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1: Nesta semana, no Express News, superávit de 230 milhões de francos para o ano de 2026. Manifestação climática nacional na Basileia e os resultados do domingo de votações cantonais e nacionais. Superávit de 230 milhões de francos para o ano de 2026. A Basileia Cidade agora prevê um superávit de 230 milhões de francos para o ano em curso. É o que mostra a segunda estimativa do cantão. A razão para isso são as maiores receitas tributárias das empresas que obtiveram lucros superiores aos esperados. Uma estimativa final será divulgada em dezembro. Com isso, a Basileia Cidade deverá encerrar o ano de 2026 com resultados melhores do que os inicialmente previstos no orçamento. Manifestação Nacional pelo Clima na Basileia. Cerca de 4 mil pessoas participaram na noite de sexta-feira, 25 de setembro, de uma manifestação nacional pelo clima na Basileia. A manifestação foi convocada pela Aliança Nenhum Verão de 50 Graus, que conta com apoio de mais de 100 organizações. Foram exigidas medidas consistentes de proteção climática, reduções mais rápidas das emissões e maior proteção contra o calor extremo. Votações de domingo. No domingo, foram submetidas à votação na região da Basileia várias propostas cantonais e nacionais. Não à iniciativa contra os vândalos e à iniciativa dos centros de concentração. No âmbito cantonal, a Basileia Cidade rejeitou a iniciativa contra os vândalos com 64,3% de votos contrários. A iniciativa pretendia, entre outras coisas, que os custos policiais decorrentes de manifestações não autorizadas fossem obrigatoriamente repassados aos responsáveis. O não à iniciativa do centro de concentração foi ainda mais contundente. 86,9% votaram contra. A iniciativa pretendia utilizar o Rundhofhalle da feira como centro de concentração, preservando assim a área verde na Rebelschanze. Rejeição também nas votações da região da Basileia Campo. Na região da Basileia Campo, tanto a iniciativa Compromisso Justo na Taxa de Valor Agregado quanto a contraproposta do Parlamento foram rejeitadas. Rejeição clara nas votações nacionais. Iniciativa da Neutralidade e Iniciativa da Alimentação. Em nível nacional, a Iniciativa da Neutralidade e a Iniciativa da Alimentação foram submetidas ao voto popular. Ambas as propostas foram rejeitadas na Basileia Cidade e na região da Basileia. No caso da Iniciativa da Neutralidade, a porcentagem de votos contrários foi de 79,9%. Na Basileia Cidade, foi de 73,9% na região da Basileia. A iniciativa da alimentação foi rejeitada com 63,2% de votos contrários na Basileia Cidade, 73,5% na região da Basileia. Essas foram as Express News desta semana. 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
1: Estamos aqui mais uma quarta-feira com beleza ao vivo para você aqui na Rádio X. Estou aqui com a Laura. Boa noite, Laura.
2: Boa noite, Laura. Boa noite, Paula. Boa noite a todos os ouvintes.
1: E estou aqui também com a advogada Patrícia Mutzke, que está sendo nossa convidada do dia. Boa noite, Patrícia. Muito obrigada pela sua presença.
3: Boa noite.
1: E a gente hoje vai falar sobre muitas coisas muito interessantes. A conversa aqui, pré-entrevista, já estava sendo maravilhosa e vai continuar com certeza muito interessante. Vamos conversar sobre questões jurídicas que envolvem Brasil, Suíça e outros países europeus, divórcio, pensão alimentícia, documentos, autorização de residência, ou seja, todos esses cuidados necessários em relacionamentos binacionais. E a nossa convidada, Patrícia, a advogada Patrícia Mutzke, especialista em direito de família brasileiro e suíço, e direito migratório suíço-europeu, direito empresarial transnacional. E Patrícia atua há mais de 30 anos entre Brasil e Europa e é autora do livro Advogar na Europa, guia para advogados brasileiros atuarem na Europa sem prestar exame da ordem. Ou seja, seja bem-vinda, Patrícia, e a gente vai ficar aqui com duas musiquinhas rapidinho e a gente volta em 5 minutinhos para começar essa entrevista.
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2: E cá estamos agora com a entrevista aqui. Vamos lá começar com a trajetória. E, Patrícia, como surgiu a sua atuação entre o Brasil e a Europa e quais situações mais comuns levam brasileiros residentes no exterior a procurar uma orientação jurídica e o que os ouvintes encontram no seu livro, que é Advogar na Europa?
3: Bom, a minha atuação na Europa começou bem devagarzinho. Eu também sou imigrante. E ao longo dos anos eu fui me adaptando ao mercado, conhecendo o mercado, mudando um pouco o meu currículo, não de uma advogada tradicional, mas de uma assessora jurídica em assuntos brasileiros na Alemanha. Foi ali que eu comecei a dar assessoria para empresas. E ao longo dos anos eu fui me profissionalizando, fiz muitos cursos em universidades na Alemanha, diferentes universidades, aprendi também muito do direito internacional e o direito europeu, que me interessavam mais até do que o direito alemão em si, e foi uma grande alavanca na minha profissão, o direito internacional. E anos depois eu vim parar na Suíça por motivos familiares, também me mudei com a minha família para cá. E aqui eu comecei a trabalhar diretamente no escritório de advocacia suíço. E aí eu conheci o mundo jurídico daqui e me apaixonei pela legislação, pelo sistema, pela perfeição até quase de um mecanismo jurídico que eu não conhecia ainda. E mergulhei nesse mar e estou nele até hoje. Hoje eu sou focada em famílias binacionais, atendo suíço também com maior amor, maior carinho, mas o meu foco são as famílias binacionais em todos os âmbitos do direito de família.
2: Que legal, que bom que é poder trabalhar com isso que você gosta tanto, né? E o seu livro é praticamente um manual para outros advogados que queiram percorrer esse caminho, é isso?
3: Exatamente. Durante a pandemia, eu estava com muito tempo para escrever e resolvi escrever a minha trajetória como advogada na Europa, até mesmo para mim mesma, para rever toda essa parte da minha vida que foi bem difícil no começo. Eu não cheguei aqui de uma forma rápida e simples. Não existe caminho rápido, não existe atalho pra gente, né? A gente tem mesmo que mergulhar na cultura, se adaptar, tentar entender as diferenças culturais e aí sim poder tirar o melhor da qualidade de vida da Suíça.
4: Uhum.
3: Bom, então esse manual, não é um manual, é a minha própria trajetória, o meu caminho, com a intenção de inspirar colegas, porque eu sou muito procurada por colegas advogados do mundo inteiro que querem advogar no exterior, na Europa, e eu gosto de ter esse e-book então para dar para eles, até como uma forma de inspiração, né? É só isso, não é nada que está assim à venda de forma premiere, nada disso.
2: E é um livro que está disponível no Amazon, para quem estiver interessado. Aqui veja aí o post do collab do Beleza com a Patrícia. E lá no link da bio dela você acha o link para comprar o livro também. E vamos de próxima pergunta aqui com a Laura.
4: Dando continuidade aqui, eu queria saber assim, o que seria uma questão jurídica transnacional? Por exemplo, uma pessoa que se divorciou no Brasil, né, hoje vive na Suíça, como identificar aí qual país, autoridade que vai ser responsável pela tramitação desses documentos? De que forma que isso funciona, Patrícia?
3: O mundo do direito internacional é bem complexo, depende de cada constelação. Por exemplo, uma brasileira casada com um suíço quer se divorciar e mora na Suíça, então o divórcio tem que ser feito na Suíça, porque o domicílio do casal, da família, é na Suíça. Mas isso é direito internacional, apesar da gente entrar na vigência suíça.
4: Uhum. Entendeu? Mesmo tendo casado, por exemplo, no Brasil.
3: Mesmo tendo casado no Brasil. Se o domicílio deles é aqui, a família está aqui, principalmente os filhos estão aqui, o divórcio tem que ser aberto aqui.
4: Perfeito.
3: Né?
4: Uhum.
2: E nos relacionamentos binacionais, né? No Brasil, quando você vai entrar num relacionamento novo, você pode fazer uma consulta no Serasa, você pode entrar no Jus Brasil e ver como é os antecedentes dessa pessoa, se tem algum processo, existe algum recurso na Suíça que seja comparável a isso, ou é somente se o teu parceiro fornecer os antecedentes criminais e o certificado negativo de dívidas, como que isso funciona?
3: Esses dois documentos na Suíça são direito personalíssimo, então só a própria pessoa pode pedir, só eu posso pedir o meu certificado de antecedentes criminais ou de dívidas. Você não pode pedir, o meu parceiro não pode pedir por mim, uhum. Entendeu? Então, fica um pouco complexo, mas a gente está começando um relacionamento, a gente pode conversar com o parceiro e falar, olha, eu gostaria de saber da sua situação financeira, você trabalha, você está baseado em quê? Como que você imagina a nossa vida? Eu quero continuar trabalhando quando eu chegar na Suíça. Então, já ir conversando com o parceiro antes até de mudar para cá. E um outro ponto que eu acho que muitas pessoas esquecem é que quando a gente decide mudar para o exterior, a gente tem que preparar o coração da gente para entrar numa nova cultura e tentar se adaptar a ela, porque uma adaptação não é uma coisa simples. Mesmo a Suíça sendo linda, sendo perfeita, tendo uma paisagem maravilhosa, tendo uma estrutura política tranquila, mesmo assim a nossa adaptação não vai ser tão simples, a gente vai ter que começar do zero. E principalmente profissionalmente aí para as mulheres que trabalham, que são profissionais a vida inteira e chegam aqui, né? E tem essa dificuldade em entrar no mercado de trabalho. Eu vejo muito isso nas minhas clientes, né? Então isso pode também causar uma grande frustração na pessoa. Ela tem que pensar tudo isso um pouco antes, já se preparando e procurar informações também aqui. Tem muitas instituições que ajudam nesse tipo de informação.
2: E quais sinais que indicam uma possível situação de controle ou violência financeira? O que você diria, assim, uma dica, assim, que essa é uma bandeira vermelha, calma?
3: Não vou dar dica, não. Vou dar casos reais que eu vi com as minhas clientes. Exemplo 1. Determinação de horário para tomar banho pelo marido. Exemplo 2, não precisa assustar.
4: Como assim? Tempo de ducha?
3: É.
4: Não mais que 10 minutos?
3: É. Controle. Tempo 2, me dá o seu passaporte que eu vou guardar para você. Nunca entregue o seu passaporte a nenhuma pessoa, nem a mim, que sou a sua advogada. O seu passaporte é o único documento que o brasileiro tem na Suíça. Depois vão vir os outros, claro, vai vir a carteirinha de visto, etc e tal, carteira de motorista. Isso vem depois. Nunca entregue o seu passaporte para ninguém. E sempre deixa uma cópia do seu passaporte com seu pai, com sua mãe no Brasil, com a sua melhor amiga no Brasil. Uma pessoa de confiança que está fora daqui. Estou falando em casos extremos, tá, gente? Deixa eu ver se eu tenho mais um outro. São tantos exemplos. Ah, terceiro exemplo, que eu escuto muito. O marido. Desculpa, estou falando marido, mas pode ser esposa, tá? Eu estou só dando um exemplo. O marido não permite que a esposa vá para um curso de alemão. Ele não quer que ela se integre, ele não quer que ela aprenda o idioma e consiga se colocar na sociedade. Ele quer que ela só fique em casa cuidando dele e da família, etc. E isso eu já escutei várias vezes. Eles não pagam o curso de alemão para a esposa, ou vice-versa, porque não querem que ela se integre na sociedade. E isso é uma forma de violência.
2: Isso eu vejo muitos casos também, que até o parceiro suíço aí insiste em aprender português para que a mulher não aprenda alemão.
4: É mesmo, gente.
3: Existem, infelizmente, esses casos, são casos extremos, né? Uhum. Mas existem, infelizmente.
2: E também esse alerta do passaporte também é muito importante, que isso é uma das coisas mais frequentes a vítimas de tráfico humano também.
3: De tráfico humano, claro, meu Deus, que isso nunca aconteça com nenhuma de nós, mas não tô falando só do tráfico humano, não, tô falando de um casamento normal do marido pegar o passaporte e não devolver Com medo dela ir pro Brasil com o filho e não voltar. Com medo dela ir de férias e não voltar nunca mais. Não sei, eu nem sei o que se passa na cabeça de uma pessoa, né? Então...
4: Você já teve casos assim?
3: Vários.
4: Meu Deus.
3: Eu já tive, nem vou começar a contar porque são muitos. Infelizmente.
2: Infelizmente, são muitos. Mas obrigada que você está aqui ajudando a gente a informar. E quem sabe evitar que nem que seja uma pessoa não passe por isso.
4: Né? Mas só uma última complementação a essa pergunta antes que eu entre na próxima, Patrícia. Existe algum sinal quando uma pessoa conhece o outro parceiro ou parceira de que uma coisa assim extrema possa acontecer? Ou geralmente a pessoa não tem nem noção que aquilo poderia acontecer com ela?
3: Olha, eu acho muito difícil ter um sinal. Geralmente as pessoas se conhecem no Brasil, geralmente, né? Você tá num ambiente de férias, você tá num ambiente que você está apaixonada, apaixonado, vice-versa. Então é muito difícil ver esse tipo de sinal. Eu acho que esses sinais só acontecem quando você chega aqui e começa a morar junto, dividir a casa, dividir a rotina, dividir o dia a dia, dividir as finanças. Aí você vai começar a perceber esses sinais.
4: Falando em finanças, antes de um casamento binacional, vamos abordar aqui regime de bens. O que que deve ser discutido pelo casal? Isso, com certeza, não é uma discussão romântica, não é uma discussão de amor, é uma discussão quase de negócios. Quando você vai discutir sobre que regime de bens que vai vigorar na nossa relação, né? Antes, por exemplo, da pessoa vir. O que que você tem de conselho para dar para as nossas ouvintes ou ouvintes?
3: Eu entendo que a mulher moderna, ou o homem moderno também, hoje em dia, tem ensejos profissionais, né? A pessoa gosta de trabalhar, quer investir na profissão, independente do país que ela vai viver. Então, esse é um ponto que deve ser discutido antes do casamento, em saber se o parceiro ou parceira está de acordo que você vá desenvolver sua carreira, vá trabalhar, vá deixar os filhos algumas horas por dia na creche para trabalhar. Isso eu acho que a gente pode discutir antes, sim. E voltando ao regime de casamento, bom, o regime de casamento na Suíça é a comunhão parcial de bens, né? Se você quiser alterar isso, você tem que fazer um pacto nupcial para alterar esse regime. Então, você tem que conversar com seu parceiro, olha, nós vamos casar, vamos viver juntos, então tudo que a gente adquirir, comunhão parcial de bens, tudo que a gente adquirir durante o casamento é nosso. O que você adquiriu antes, o que eu adquiri antes, é meu. Né? E numa eventual separação ou divórcio no futuro, a gente só vai dividir o que a gente adquiriu durante o casamento. Eu acho importante conversar isso, porque aí não ficam muitas coisas mal entendidas, entendeu? Porque às vezes os homens ou as mulheres não sabem nem o que significa comunhão parcial de bens. E assinam uma certidão de casamento sem saber.
2: Nessa questão aqui, só uma dúvida, assim, se, vamos dizer assim, um casal brasileiro vai expatriado, né, e eles se separam aqui na Suíça depois de ter filhos, etc., a separação da pensão escasse também vale para os brasileiros quando eles se separam aqui, das pensões escasse suíça?
3: Vale porque isso é lei suíça. Se você está se separando aqui, você vai entrar no âmbito suíço. Então, se você viveu aqui com seu marido brasileiro, um casal brasileiro, 10 anos, e trabalhou aqui, os dois trabalharam, ou um só trabalhou, na hora que for abrir o divórcio aqui, o juiz vai pedir a divisão da caixa de pensão e do Arrafal, né? Que é, na verdade, o nosso INSS. Uhum. Que, todos os dois são divididos meio a meio durante, no momento do divórcio.
2: Muito bem.
3: Independente da nacionalidade do casal.
2: E quando... Isso é muito legal de saber, né? Uhum. Quando a autorização de residência depende do casamento ou da reunificação familiar, quais são os riscos de a pessoa ficar dependente no relacionamento e qual o caminho mais seguro para construir uma permanência que não dependa exclusivamente do parceiro? A gente já falou aqui do alemão e de conversar da sua carreira profissional. Existe algo mais que é possível fazer?
3: Sim, só explicando para quem não conhece o visto de reunião familiar, a brasileira, vou dar um exemplo, a brasileira vem casar com o suíço, então ela recebe o visto de residência na Suíça acoplado ao casamento, ok? Então, para ela não perder esse visto, a princípio ela tem que ficar pelo menos 3 anos casadas na Suíça com esse cidadão, está na lei, tá? E preencher os outros requisitos, que são integração social, tem que confirmar de alguma forma, comprovar de alguma forma, por exemplo, participa de uma associação de esportes, reunião de pais e filhos, comprovar o domínio do alemão, né, no nível exigido, é A1, A2 no momento, ok? E no caso do divórcio, ela quiser continuar na Suíça, ela tem que comprovar um autossustento. Por quê? Porque o país não quer que a pessoa divorcie e depois fique aqui dependendo do seguro social. É esse o fim dessa lei. Então, são esses requisitos importantíssimos e são requisitos que você não pode preparar do dia para o outro no meio de uma crise de divórcio. Você já tem que vir se preparando de forma para você, quando divorciar, não precisar depender desse cidadão mais, de forma nenhuma. E nem depender dele para continuar tendo seu visto, para você continuar residindo e trabalhando na Suíça. Porque muita gente separa aqui e não quer voltar para o Brasil, quer continuar, porque é legítimo. Mas para isso você precisa de ter o visto.
2: Então, você acha que a maneira mais segura talvez seria procurar fazer a cidadania o mais cedo possível, assim que os critérios sejam preenchidos, por exemplo?
3: Sem dúvida, mas aí você precisa de alguns anos, né? E tem casais que se separam antes disso até, antes de você completar os anos para pedir o seu passaporte suíço. Mas o próprio visto B, que é o primeiro visto que você recebe quando você casa aqui, com ele você pode continuar aqui, desde que você cumpra alguns requisitos, entendeu? Então, por isso que eu falo sempre que é muito importante a gente dominar o alemão, pelo menos no nível médio. Tá? Básico, médio. Por quê? Não só porque é a exigência legal das autoridades migratórias, mas também que através do alemão você entende melhor a vida aqui. Você sabe se comunicar, sabe ler uma carta, sabe argumentar em algum problema que aparecer na sua vida. E não precisa de depender do parceiro ou da parceira para tudo.
4: É verdade, você falando dessa questão da língua, né? A gente está em Basel, onde quase 40% da população é estrangeira. Então, obviamente, você não tem problema de se comunicar em inglês, né? As pessoas têm gente, eu conheci a minha primeira vizinha, uma italiana, ela trabalha há 10 anos na Roche, marido na Novartis. Ela não sabe falar uma palavra de alemão. Ela trabalha num ambiente internacional, os filhos estudam numa escola internacional e fica ali. Só que, por exemplo, para uma integração real com o suíço, é preciso saber falar o alemão, mesmo você não necessitando dele, né? Porque é uma questão de, justiça, porque você está naquele país, e dois, a senhorinha que está ali cuidando do jardim, sua vizinha, que ela não sabe falar uma palavra quase que nem de Hochdeutsch, é só suíço.
3: É
4: importante, né, essa interação assim com...
3: Eu entendo isso como muito importante. E até uma forma de você perceber a sociedade. E você percebendo melhor a sociedade, você sabe se proteger melhor. Uhum. Em todos os sentidos. E, repetindo, se você não domina o alemão, se você vai renovar o seu visto B ou C, eles não renovam o seu visto. Não adianta você falar um inglês fluente.
4: Uhum.
3: Então, isso também é uma exigência legal. Não é só uma exigência cultural.
2: Mas na parte cultural também... Quem vai aprendendo alemão também vai percebendo que a aceitação também dos locais é muito maior conforme vai melhorando o teu alemão. É uma coisa bem interessante de perceber.
4: Você fica mais valorizado, né? Bem mais valorizado.
2: Sim, eles começam a te tratar mais como igual, assim.
4: Exatamente.
2: Né? Não como assim, você veio aqui e não se interessou. Tipo, pelo menos você se interessou.
4: Pela nossa, sabe, cultura.
2: Pra você falar, wie geht's? Bem simples, já ajuda bastante.
4: Eu queria abordar um ponto, agora só mudando de assunto, falando entre documentos, acesso à justiça, essa coisa toda. Eu acho que aqui a gente já abordou, né, Paula, questões como divórcio, acho que você já mencionou. A gente não falou ainda sobre pensão. Eu que gostaria de abordar aqui dois pontos: pensão alimentícia e violência doméstica. Vamos começar por pensão alimentícia?
3: Sim.
4: De que forma que funciona quando um casal binacional se divorcia? Se os dois estão na Suíça ou se não estão na Suíça, de que forma que isso é feito e que possa valer mesmo na prática?
3: Uhum. Bom, eu vou explicar o procedimento da legislação suíça. Se você vai se divorciar aqui, então vamos entrar no âmbito suíço, né? A pensão alimentícia para os filhos, ela na Suíça é obrigatória. Ela vai ser calculada de acordo com o nível financeiro, social dos pais da família, né, de forma que possam manter o nível de vida do filho ou dos filhos, ok? Então é feito um cálculo, uma tabela gigante de Excel que a gente usa no tribunal para fazer esse cálculo, onde entram todos os custos, todos os ganhos, todos os gastos da família inteira, e aí no final sai um valor na pensão alimentícia do filho. Então, se você, algum marido fala para alguma esposa, fala, você não tem direito a nada, não vou te dar nada, nem para você, nem para os filhos, ignore, porque isso não existe. O juiz aqui não vai permitir esse tipo de sentença no divórcio, tá? Essa é a pensão dos filhos, ok? Então, ela é bem regulada, ela é bem regulamentada e ela é garantida. Claro, se houver condições financeiras, obviamente, né? E falando da pensão alimentícia para ex-esposa ou ex-esposo, ok? Existe também essa possibilidade, mas aí é mais uma questão de negociação entre as partes e possibilidade financeira também, né? Se a parte que ganha mais não tem condições de pagar uma pensão para a esposa, porque toda a pensão que ele vai pagar é para o filho, não vai sobrar mais nada para ele, então é... Fica um pouco complicado, porque muitas mulheres chegam para mim falando, ah, eu vou me separar dele, eu quero uma pensão para mim e para os meus filhos, e isso é vitalício e agora eu quero ficar segura com isso. Então, esse é um mito do divórcio, né? Não é uma coisa de querer, é uma coisa de ter direito. Então, são feitos cálculos financeiros para a gente fazer esse levantamento. Claro que eu, como advogada, vou defender a minha cliente ou meu cliente no máximo possível, mas tem um limite legal, porque, como eu disse, são feitos cálculos de acordo com a realidade financeira da família.
5: Claro. E houve, né, até alguns anos atrás, uma decisão do Supremo que existe agora um limite de 2 anos que é obrigatório a pensão alimentícia para a esposa, para o esposo. Eu não sei os detalhes, tu sabes do que eu tô falando?
3: Nossa. Olha, eu confesso que eu nunca ouvi falar isso. Não. Assim, não em termos da lei, né? É claro que aparecem muitos fatos, até casos talvez nesse sentido, mas é, cada cantão tem uma praxe para dar a pensão alimentícia pro ex-parceiro, tá? Por exemplo, o cantão de Berna tem a praxe de dar sim uma pensão, se o marido tiver condições, dar uma pensão para a ex-esposa, desde que ele tenha condições financeiras para isso, mas geralmente essa pensão é dada só por 2 a 5 anos após o divórcio, é uma praxe, é um hábito que tem ali naquele cantão, entendeu? Dos juízes, ok? Então, isso varia muito de cantão para cantão e, como eu disse, eu tenho que avaliar caso por caso, família por família, não tem uma regra simples, única para a Suíça inteira.
4: Eu queria perguntar, por exemplo, num caso onde a família se separou no Brasil, havia um acordo onde, ok, pensão mínima de um salário mínimo para o filho. De repente, esse casal se mudou, o filho se mudou, não mora mais no Brasil, o pai deixou de pagar pensão. O que que acontece? E a realidade do filho, ele vive agora na Europa. Como se...
3: É bom, aí se tem uma sentença brasileira já... Nesse sentido, o advogado pode ir atrás desse pai no país que ele tiver e abrir uma nova ação para, vamos dizer assim, regulamentar essa pensão alimentícia que não está correta. Primeiro que ele não está pagando, segundo que tem que ser analisado o que ele está ganhando no momento, pode ser que agora ele esteja ganhando em dólar ou em euro e possa pagar mais para esse filho. Então tudo isso tem que ser avaliado, mas existe sim a possibilidade de abrir uma ação de sentença no exterior.
5: Certo. É legal. E assim, uma pessoa que percebe que tem um problema jurídico envolvendo o Brasil e a Europa, quais são os 3 primeiros passos e qual é o erro mais comum que os brasileiros cometem quando tentam resolver sozinhos uma situação internacional?
3: Aí voltando para o direito internacional privado, é realmente muito complexo esse âmbito. E eu aconselho as pessoas a procurarem uma assessoria competente. Não precisa ser jurídica, pode ser uma assessoria contábil, se estiver falando de contas em diferentes países, ou de herança no país X e no país Y, por exemplo. Mas procurar uma assessoria competente justamente para montar um plano, uma estratégia, mesmo que depois você siga sozinho. Eu acho importante, porque muitas vezes as pessoas, por falta de orientação, cometem erros ou passam por turbulências que não precisariam passar. Né? Eu vejo muito isso, quando às vezes as pessoas chegam para mim já com um problema gigante que a gente já poderia ter evitado lá do começo, se a gente já tivesse conversado antes até do casamento ou antes do divórcio, por exemplo, né?
5: Ah, legal. Uma pergunta extra aqui, que é, e se vamos dizer assim, o casal tem uma renda limitada e que mal dá para pagar o divórcio? Existe algum serviço que, tipo, uma mulher que aí não tenha sua própria renda possa procurar para apoio jurídico ou algo nessa direção?
3: Sim, o serviço de justiça gratuita na Suíça funciona da seguinte forma. O cliente procura um advogado e pergunta se ele pode fazer o divórcio dele através da justiça gratuita. O advogado diz sim ou não. O próprio advogado escolhe o trabalho que ele vai fazer, uhum. Entendeu? Então, a gente, qualquer advogado na Suíça pode assumir um caso pela justiça gratuita. Então, quando a gente pede o divórcio, já pede juntamente a justiça gratuita. Mas claro que tem critérios que a pessoa tem que preencher para receber a justiça gratuita. Não é para todo mundo, é como você disse, são pessoas que têm uma certa limitação financeira. Uhum. Então, tem certos critérios que têm que ser preenchidos, que o advogado explica para o cliente antes até de assumir o caso, para ver se isso é possível ou não, mas a decisão vai ser sempre do juiz. Na primeira audiência de divórcio ou de separação, o juiz concede ou não a justiça gratuita. Então funciona dessa forma: o advogado faz o requerimento, mas o juiz vai decidir na primeira audiência se ele vai conceder a justiça gratuita ou não.
4: O advogado, nesse caso, recebe uma parte do Estado, porque ele fez uma ação gratuita ou não?
3: Sim.
4: Ele arca?
3: Não. Os honorários do advogado e as custas judiciais são pagas, então, pelo Estado.
4: Ok.
5: E a mesma tarifa ou uma tarifa
3: não
5: diferenciada?
3: A tarifa diferenciada, ela é mais baixa.
5: Ah, ok. Ah, e é isso, e além de divórcio, esse serviço gratuito, ele funciona para outros âmbitos jurídicos também? Ou é só para serviços jurídicos de divórcio?
3: A legislação suíça só permite a justiça gratuita no direito civil. Por exemplo, o direito migratório é um direito público, então aí você não pode pedir justiça gratuita.
5: Ou seja, num caso de reunificação familiar, não é possível?
3: Não é possível.
5: Legal. Ah, legal. Informações todas incríveis. Tem algum recado final que você quer deixar aqui para os nossos ouvintes?
4: Ou alguma coisa que a gente deixou de abordar que você julgue que seja importante?
3: Ah, eu acho super importante, falando aqui para os brasileiros, para os meus conterrâneos imigrantes como eu acho super importante reforçar que tem lugar no mercado de trabalho para todos nós. A gente só precisa se qualificar, encontrar um caminho. Claro que não estou dizendo que é fácil, o meu não foi fácil. Talvez alguém tenha um caminho fácil para explicar. O meu não foi simples, não foi fácil, mas eu acho que vale a pena a gente não desistir dos sonhos da gente, ir atrás da profissão e procurar e conversar e fazer networking e participar de eventos, de forma que a gente vai conhecendo pessoas e abrindo caminhos, né? Eu acho muito importante isso.
5: Muito legal. Muito obrigada por essas esclarecer tudo isso. Eu acho que só ficou aqui uma coisa que a gente perguntou aqui, mas acho que não ficou muito claro. Além do passaporte, existe algum documento que é importante de você sempre ter uma cópia? É importante, por exemplo, mesmo que você não faça os impostos e você seja uma parte do casal, é importante você ter uma cópia anual dos impostos ou algum outro documento assim que tu recomendaria que seja importante para os casais binacionais?
3: Bom, eu acho importante que os dois cônjuges estejam a par da vida financeira do casal. Mesmo que eu não faça a declaração de imposto de renda, deixe para o meu marido fazer, mas eu quero ver, quero entender, eu quero ter consciência do que a gente está pagando, do que a gente está gastando. Eu acho importante isso. Eu vejo isso em muitas mulheres que não têm nenhum acesso à própria finança. Não tem nenhuma conta bancária própria quando elas vêm para cá. Só tem a conta conjunta com o marido, que elas não têm nem acesso. Então, isso te deixa também muito dependente. Eu acho que é um ponto que a gente poderia cuidar com mais carinho, nós estrangeiros aqui, morando aqui na Suíça, né? Cuidar das nossas finanças de uma forma bem objetiva, E junto com o parceiro, obviamente. Não estou dizendo para excluir o parceiro disso.
4: Uhum. É, e aquela consciência também de que não é o dinheiro dele ou dela, é o nosso dinheiro.
3: Claro.
4: O nosso patrimônio.
3: Claro, são os nossos filhos também, né? Uhum. A gente não pode esquecer disso, né?
5: Muito legal e muito interessante tudo isso. E quem quer saber mais, como é que o pessoal pode te achar? Eu sei que você tem um blog, também tem as suas redes sociais. Como é que o pessoal que está nos ouvindo pode te contatar e saber mais dos seus casos individuais?
3: Claro, vocês podem me contactar pelo Instagram, ali eu tenho contato direto, ou eu ou a minha assistente estamos sempre ali a postos. E no meu Instagram eu falo muito, em português obviamente, sobre os mitos do divórcio e da separação, porque é um tema que ninguém gosta de falar, mas as pessoas chegam muito sofridas para mim, sabe? Até mim, quando elas chegam na primeira reunião eu fico às vezes chocada com o que ela já passou para ela chegar nesse ponto. Então eu comecei a falar de forma bem minuciosa, falar de todos os pontos ruins, os pontos bons do divórcio, da separação, os direitos do imigrante nesse sentido. Eu acho importante a pessoa saber justamente para passar por um processo menos doloroso.
4: Uhum. Informação é tudo. Né?
3: Informação é tudo.
5: Ah, outra coisa aqui que me ocorreu. A gente falou de divórcio. É, existe uma diferença muito grande quando, em vez de se divorciar, a mulher se torna viúva?
3: Diferença financeira?
5: Não, digo assim, o processo é completamente diferente, obviamente. Mas assim, por exemplo, assim, em questão de documentos, que documentos são importantes até no caso, né, da morte do parceiro?
3: É, o que é importante no caso da morte do parceiro é saber onde está a documentação do casal. Né? Todas as apólices de seguro, todos os documentos de identidade, todos os passaportes, etc e tal, entendeu? Certidão de nascimento dos filhos. Isso é importante você pelo menos saber onde as coisas estão, porque no caso de uma viuvez, você tem que apresentar tudo.
5: E né? O que você não apresenta, fica pelo Estado, praticamente. Não,
3: fica pelo Estado, eles vão procurar, vai demorar muito mais, vai complicar muito mais. E você tendo a documentação em mãos, um inventário aqui na Suíça sai muito rápido, fecha-se muito rápido. Não é como no Brasil, que é demorado.
4: Uhum.
3: Né? Aqui é muito rápido, simples, administrativo, mas é importante que você tenha tudo na mão. Eles vão te perguntar um monte de coisa. Cadê a certidão dos filhos? Né? Uhum. Certidão do marido? Cadê a certidão de casamento? Cadê o seu passaporte? O passaporte essas coisas que são importantíssimas na vida da gente. E que às vezes a gente não dá muito valor. Deixa pro cônjuge olhar isso para mim. É. Tudo bem, ele pode até olhar tudo para você. Mas você tem que saber onde estão. Como estão. Né?
5: Legal.
4: Número de contas bancárias, tem uma só, tem duas, tem três, onde estão essas contas?
3: Isso você vai precisar tanto na separação, quanto no divórcio, quanto na viuvez. Então, comece hoje a prestar atenção nas suas contas bancárias.
5: E nas contas bancárias também do seu parceiro,
3: sim, mas
5: bens e etc. Porque depois também que começa o processo de separação…
3: Fica mais difícil o diálogo,
5: Mas assim, vamos dizer, mesmo que não haja o diálogo, existe uma maneira da pessoa saber desses documentos depois que inicia a separação? Ou se isso não foi informado como uma conta, tipo, isso se perdeu no divórcio?
3: Não, geralmente é praticamente impossível, porque se o cônjuge não quiser informar isso durante o processo de separação, que a gente começa a recolher toda a documentação, as duas partes começam a recolher as documentações e mandar para o juiz, né? E se um dos cônjuges se nega a entregar ou a falar, não vou mandar minha conta, não vou falar quanto que eu tenho na conta, extrato de conta, que o juiz quer ver extrato de conta, é óbvio. Uhum. Como é que ele vai calcular a pensão?
4: Claro.
3: Né? Existe então um pedido judicial, ele tem que entregar.
5: Muito legal. Eu acho que é isso, né? Cobrimos bastante coisas, assim, bastante curiosidades e situações. Espero que nenhuma das nossas ouvintes, dos nossos ouvintes, tenha que passar por nenhum desses perrengues, né? E é isso. A gente fica agora aqui com mais músicas. A gente vai ficar aqui com uma clássica do Beleza. Vamos aqui de Renato Teixeira, Romaria. E a gente volta depois com notícias.
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0: Bom, e vamos começar então com o nosso bloco político de hoje, dando início a algumas notícias sobre a Suíça. No domingo, os eleitores deram uma resposta bastante contundente nas urnas, onde 70,15% rejeitaram a iniciativa que queria tornar mais rígida a tradicional neutralidade do país. Bom, e um dado aí chama muita atenção, que é a proposta não venceu em nenhum dos 26 cantões suíços. A iniciativa queria colocar na Constituição uma visão mais estrita da neutralidade. Na prática, isso limitaria, entre outras coisas, a cooperação com alianças militares e também a adoção de sanções contra países envolvidos em guerra, como, por exemplo, a Rússia. Os suíços preferiram, então, dar ao governo mais margem de manobra na política externa. E agora, do outro lado do Atlântico, no Brasil, Nossa Senhora da Aparecida. Acabamos de tocar Romaria aí. Bom, Nossa Senhora foi parar no centro, não apenas da campanha presidencial, mas também no centro de uma disputa entre ministros do Judiciário. Na sexta-feira, André Mendonça, ministro do Supremo e também vice-presidente do Tribunal Superior Eleitoral, determinou no TSE a retirada de publicações que associavam Flávio Bolsonaro ou sua família à intenção de retirar Nossa Senhora Aparecida, retirar dela o título de padroeira do Brasil. A decisão atendeu a um pedido da campanha de Flávio Bolsonaro. Entre os conteúdos atingidos estavam a publicação do ator e humorista Antônio Tabet. Tabet levou o caso ao Supremo e pediu que uma decisão anterior, numa reclamação que já estava sob a relatoria de Flávio Dino, fosse estendida ao seu caso. No domingo, então, Dino acolheu o pedido, derrubou parte da decisão de Mendonça e determinou o restabelecimento das postagens. Segundo Dino, estavam em jogo a liberdade de expressão e a liberdade religiosa. Mas a história não parou por aí. A campanha de Flávio Bolsonaro recorreu ao ministro Luiz Fux e na noite de segunda-feira foi suspensa, então. Bom, ou seja, Mendonça manda tirar, Dino manda restabelecer e Fux volta a suspender. E hoje, mais um capítulo. André Mendonça votou pela manutenção da decisão que determinou a retirada dos conteúdos. É o Brasil, né, gente? Essa decisão provisória continua valendo enquanto o plenário do Supremo analisa a questão. No meio dessa controvérsia toda, acontece na reta final da corrida presidencial uma pesquisa da Quest. Foi divulgada na segunda-feira e mostra Lula passando de 37% para 39% no primeiro turno. Flávio Bolsonaro também oscilou para cima, de 33% para 34%. Mas os recortes por religião e gênero chamam a atenção. Entre os católicos, Lula passou de 43% para 48%. Entre os evangélicos, Lula foi de 23% para 27%, enquanto Flávio caiu de 49% para 48%. E entre as mulheres, Lula passou de 37% para 40%, enquanto Flávio caiu de 32% para 29%. Esse aí é o nosso bloquinho, nosso giro de política hoje.
1: Portugal,
0: cortou? Correio.
2: E é isso, a gente fica aí agora com algumas musiquinhas pra gente terminar, beleza? E a gente fica aqui um minuto para o fim do mundo e a gente volta pra se despedir e deixar o próximo programa grego vir e começar aqui. Você fica com um minuto para o fim do mundo. Você

0: E o mundo não acabou, mas a gente tem 5 minutinhos aqui. A gente já vai ter que desocupar o estúdio pro próximo show. Eu só queria agradecer aqui, Patrícia, muitíssimo obrigada pela sua participação, informações. Tenho certeza que foi de muito valor para todos os que estão nos ouvindo. Muito obrigada, Laura.
1: Obrigada a você, obrigada a vocês, ouvintes, pela atenção.
0: Exatamente, quarta-feira tem mais e a gente fica aqui com mais musiquinhas. Aqui a gente vai ficar com Coletivo e Pitch e a gente vai ficar com a palavra da Patrícia, fechando.
2: Eu que agradeço, foi um prazer muito grande estar com vocês. Espero que tenha passado um pouquinho do conhecimento para a sociedade brasileira, que os brasileiros merecem mais do que isso. Eles merecem ser muito reconhecidos aqui na Suíça. Um grande abraço e boa noite.
0: Boa noite.
1: Boa noite, gente.
0: Próxima quarta-feira você fica aqui com o Pete na sua estante e depois, se dá tempo, Coletivos e o seu Medley.